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1: O Futebol Clube do Porto pode ser já hoje campeão nacional de futebol. A 3 jornadas do fim, o avanço é suficiente para poder fazer já hoje a festa e os números poderão ser ainda maiores, Paulo Rico.
2: O Porto chega ao jogo do título com 82 pontos e vai, no que falta do campeonato, bater a pontuação do campeão nacional na época passada, o Sporting. Mas este Porto de 25-26 tem outro aliciente: vencer os 3 jogos que faltam, chegar aos 91 pontos para igualar o máximo de sempre de uma equipa em Portugal. Neste caso, igualará um recorde do próprio clube, que pertence à época 2021-2022, numa equipa que era treinada por Sérgio Conceição. Para este trajeto, muito contribuiu a melhor primeira volta de sempre, com 16 vitórias e um empate, apenas com o Benfica em casa e apenas 4 golos sofridos em 17 jogos.
1: O Porto entra em campo às 8:30 da noite, em casa com o Alverca. Para ser campeão nacional, terá de fazer igual ou melhor resultado que o Benfica em Famalicão às 6 da tarde. O primeiro-ministro alertou ontem que o governo não vai abandonar as convicções que tem em matéria laboral. Luís Montenegro voltou a acusar a UGT de ser o parceiro com menos cedências e diz que a última palavra é do Parlamento.
3: Se não houver esse entendimento na contestação social, a última palavra será sempre do Parlamento. O governo há uma coisa que não faz, é abandonar as suas convicções. Isto não é teimosia. Em todas estas matérias, o governo já cedeu. Em todas. Numas mais do que noutras. O parceiro social que tem menos cedência neste momento é claramente a UGT. A UGT tem toda a legitimidade e liberdade de dizer que nós não queremos ceder. Não tem, é o direito de dizer que a teimosia é nossa.
1: O primeiro-ministro falava ontem aos jornalistas em Viana do Castelo. A Marinha Portuguesa já resgatou este ano 140 pessoas, num total de 168 ações de busca e salvamento. O balanço da Marinha refere que 43 dos resgates foram feitos em abril, 20 na área de Lisboa, 14 nos Açores e 9 na Madeira.
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2: O Porto pode sagrar-se mais logo campeão nacional de futebol. A 3 jornadas do fim, o avanço é suficiente para poder fazer já hoje a festa e os números poderão ser ainda maiores. Paulo Rico.
3: O Porto chega ao jogo do título com 82 pontos e vai, no que falta do campeonato, bater a pontuação do campeão nacional na época passada, o Sporting. Mas este Porto de 25-26 tem outro aliciente: vencer os 3 jogos que faltam, chegar aos 91 pontos para igualar o máximo de sempre de uma equipa em Portugal. Neste caso, igualará um recorde do próprio clube, que pertence à época 2021-2022, numa equipa que era treinada por Sérgio Conceição. Para este trajeto, muito contribuiu a melhor primeira volta de sempre, com 16 vitórias e um empate, apenas com o Benfica em casa e apenas 4 golos sofridos em 17 jogos.
2: O Porto entra em campo às 8:30 da noite em casa com o Alverca para ser campeão nacional. Terá de fazer igual ou melhor resultado que o Benfica em Famalicão às 6 da tarde. O primeiro-ministro alertou que o governo não vai abandonar as convicções que tem em matéria laboral. Luís Montenegro voltou a acusar a UGT de ser o parceiro com menos cedências e diz que a última palavra é a do Parlamento.
4: Se não houver esse entendimento na contestação social, a última palavra será sempre do Parlamento. O governo há uma coisa que não faz, é abandonar as suas convicções. Isto não é teimosia. Em todas estas matérias, o governo já cedeu. Em todas. Numas mais do que noutras. O parceiro social que tem menos cedência neste momento é claramente a UGT. A UGT tem toda a legitimidade e liberdade de dizer: nós não queremos ceder. Não tem, é o direito de dizer que a teimosia é nossa.
2: O primeiro-ministro falava ontem aos jornalistas em Viana do Castelo. O ativista brasileiro Tiago Ávila e o espanhol de origem palestiniana Saif Abouchek devem chegar hoje a Israel depois de terem sido capturados na flotilha que seguia em direção a Gaza. Os restantes 174 ativistas já desembarcaram na Grécia. Tiago e Saif serão sujeitos a interrogatório em Israel. Em comunicado, a flotilha reafirma as denúncias de tortura por parte de Israel, sobretudo contra o espanhol de origem palestiniana. 9:03, vamos saber como é que estão as coisas pelo trânsito com Cláudia Macedo. Bom dia, Cláudia. Há alguma complicação a esta hora?
5: Olá, Ana. Muito bom dia. Não, por enquanto não. Amanhã de sábado está a arrancar bem nas principais entradas e saídas de Lisboa, ainda com pouco trânsito para a ponte 25 de Abril. Também a segunda circular, sem registro de demora, apenas com algum abrandamento entre o eixo norte-sul e a passagem pelas Torres de Lisboa, ainda sem confirmação de avaria neste troço, mas mesmo assim não está a provocar grande resistência. IC19, ligações da A5 e da Marginal, também a fazerem-se bem nesta altura, tal como a entrada em Lisboa através da Autoestrada do Norte. Fica uma informação para o IP3, há indicação de acidente na descida do Butão.

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0: Alô?
1: Neste momento não é possível
0: fazer
1: a sua chamada.
0: Alô?
1: Por favor, tente mais tarde.
0: Alô?

0: tenham um ótimo sábado, um excelente fim de semana com a Rádio Comercial. Vamos agora às notícias.
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0: Olá, bom dia.
2: Bom dia. O ministro alemão da Defesa respondeu ao anúncio de Donald Trump sobre a retirada de 5 mil soldados americanos da Alemanha. Boris Pistorius diz que o anúncio já era previsível, mas defende que ter tropas americanas na Europa interessa tanto aos europeus como aos norte-americanos. A Alemanha é a maior base militar dos Estados Unidos na Europa, com cerca de 35 mil militares. O ministro alemão apela ainda aos aliados para que assumam maior responsabilidade pela segurança da Europa. Por cá, a circulação na linha verde do metro de Lisboa está cortada entre o Rossio e o Cais do Sodré até terça-feira, mas a Carris tem alternativas para o trajeto. Sandra Braga Fernandes.
3: Para ir do Martim Moniz até ao Cais do Sodré, pode apanhar o autocarro 208 durante a madrugada ou o 760. Da Praça da Figueira até ao Cais do Sodré, o autocarro 774 e os elétricos 15 e 25 fazem o caminho. Já para ir do Rossio ao Cais do Sodré, tem o autocarro 207 de madrugada, o 736 durante a noite e o 732 a qualquer hora do dia.
2: A estação da Baixa Chiado da linha azul mantém-se a funcionar, assim como as restantes linhas do metro de Lisboa. O Futebol Clube do Porto pode sagrar-se já hoje campeão nacional de futebol, um percurso que começou a desenhar-se na primeira volta, com alguns nomes em destaque, Paulo Rico.
4: Neste percurso, para chegar ao título, 19 jogadores marcaram pelo Porto. Numa equipa que marcou em 30 dos 31 jogos na Liga, o melhor marcador é o espanhol Samu, com 13 golos e mesmo já de fora há algumas semanas. Seguem-se William Gomes com 8, Ferrohold com 6. Curiosamente, 3 dos 4 reforços de inverno também marcaram, contribuindo viram em meia época com 7 dos 63 golos apontados na Liga. Alberto Costa com 9 e Gabri Veiga com 8 são os jogadores com mais assistências, enquanto Diogo Costa e Froholt foram os únicos a marcarem presença em todos os 31 jogos da Liga.
2: Porto Alverca é às 8:30 da noite, se vencer é campeão nacional, mas até o empate ou mesmo a derrota podem servir, dependendo do resultado do Benfica antes em Famalicão.
0: Tempo agora para saber como é que anda o trânsito. Cláudia Macedo, bom dia.
5: Olá, Renato. Muito bom dia. O trânsito está um bocadinho mais compacto a esta hora na cidade do Porto, na via de cintura interna, sentido a Rábida Freixo, passagem por Bessa Leite, em direção ao Nó de Francos e também a parte final da Avenida AEP, com resistência nas ligações a Sidónio Paes e 5 de Outubro. Há algum aumento de intensidade na parte final da A3, entrada na via de cintura interna, do lado do Freixo, por agora, sinal verde. O sinal verde também a dominar praticamente todas as entradas e saídas em Lisboa, com exceção para a segunda circular, onde há indicação de uma avaria junto ao radar do aeroporto, via mais à direita, no sentido Benfica-Sacavém, à fila a partir do eixo norte-sul. Para troca de informações de trânsito, disponível até à 1 da tarde, 820-2010.
0: Ainda bem que está com a Rádio Comercial. A começar mais 40 minutos de música seguida, Alex Warren, Ordinary, a seguir Lifehouse, You and Me e Joana Almeirante. 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
1: 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Eu sei que existem outras formas mais sofisticadas de consumir atum, mas esta é a minha favorita. Não dá trabalho e lá está, aprendi ao longo dos anos a gostar cada vez mais. Eu gostava que todos nós parássemos um segundo neste dia 2 de maio e celebrássemos o atum. Dermot Kennedy, continua a música, segue a música aqui na Rádio Comercial. 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

primavera dos The Gift na Rádio Comercial e na quinta-feira foi um dia muito feliz, véspera de feriado, muito feliz para o Ricardo. O Ricardo de Lisboa ganhou 60 mil euros no Show Me The Money. Fiquei muito, muito contente. Significa que agora já pode continuar, já pode voltar a enviar mensagem com a palavra vencer para o 68900. 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E se quiser recordar esse momento em que entregámos 60 mil euros ao Ricardo, foi incrível, estava na caixa azul. Pode passar no Instagram da Rádio Comercial e ver o vídeo. Foi muito, muito bom. Tenta a sua sorte e voltamos a falar na sexta-feira. Justin Bieber agora.

0: Sia na Rádio Comercial, Rosalía com Carminho para ouvir já a seguir.
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0: Jesse J, Price Tag na Rádio Comercial e para a alegria de muitos e muitas, Bruno Mars é já a seguir Risk It All.
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2: 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Entretanto, o ministro alemão da Defesa diz que ter tropas americanas na Europa interessa tanto aos europeus como aos norte-americanos. A Alemanha é a maior base militar dos Estados Unidos na Europa, com cerca de 35 mil militares. A circulação na linha verde do metro de Lisboa está cortada entre o Rossio e o Cais de Sodré até terça-feira. De acordo com a Carris, há autocarros e elétricos como alternativa. As restantes linhas e estações mantêm-se a funcionar. O Porto pode sagrar-se campeão já hoje, a 3 jornadas do fim do campeonato de futebol masculino. Vai receber o Alverca às 8:30 da noite. Se vencer, é campeão nacional. Mas até o empate ou mesmo a derrota podem servir, dependendo do resultado do Benfica antes em Famalicão. O Benfica é hexacampeão em futebol feminino. As Águias levantaram ontem a taça depois de vencerem o Sporting por 3-1. Falta ainda uma jornada. O Benfica tem agora 11 pontos de vantagem do segundo classificado. A equipa feminina do Sporting segue com 34 pontos, mais 6 do que o Torriense, que tem menos um jogo.
3: Tempo agora para saber como é que anda o trânsito. Cláudia Macedo, bom dia.
4: Alô, Renato, muito bom dia. Está agora mais compacto nos Cabos da Ávila, na ligação de Lisboa para a Amadora, na reta do hipermercado e na chegada aos semáforos do Borel. Há também maior intensidade no IC19, entre Queluz e a Amadora, sentido Sintra-Lisboa. E na segunda circular, o percurso entre o Eixo Norte-Sul e as Calvanas, zona do radar do aeroporto, mantém-se com abrandamento, tal como a ligação Almada-Lisboa, chegada a ponto 25 de Abril, com maiores abrandamentos entre Almada e o Pragal, para a Praça da Portagem, nada de muito demorado. Nota para a A17, Figueira da Foz, indicação de acidente no sentido norte-sul, é ao quilómetro 37, perto de Marinha das Ondas, abrandamento no local da A17, nesta zona da Figueira da Foz, no sentido de norte para sul. E quanto aos acessos ao Porto, há também acidente nesta altura na via de cintura interna, é no sentido Freixo Arrábida, antes das traseiras do Hospital da Perlada, à fila desde a via norte. O trânsito mantém-se com intensidade Bessa-Leite Francos, complicou-se na Avenida AEP, na ligação do Porto para Matosinhos, há acidente junto ao nó da A4, o trânsito está acumulado a partir do nó de Ramalho. Para troca de informações, trânsito 800 20 20 10.

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Get Lucky, Daft Punk com Pharrell Williams. E como eu gosto muito de si, sou muito seu amigo, e eu sei que a nossa vida é um pouco agitada, às vezes estas coisas passam-nos ao lado. Não esquecer que amanhã, dia 3, é dia da mãe. Aquele telefonema, pelo menos, é o mínimo. Um raminho de flores, uma visita, sei lá, na loucura, um passeio, toda a tarde, no parque. Dia da mãe, mime a sua, por favor. Harry Styles, American Girls, para ouvir agora na Rádio Comercial. Logo depois, Linkin Park, Leave Out All The Rest. O meu nome é Renato Duarte. Bom fim de semana.

0: Linkin Park na Rádio Comercial. Deixe-se ficar já a seguir Archie Patroa para ouvir.
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0: Lady Gaga, Always Remember Us This Way, na Rádio Comercial. O Ed Sheeran chega já a seguir, palmas. Isso mesmo, merece. Ed Sheeran já a seguir, Camera, fique para ouvir.
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0: Tenham um ótimo fim de semana com a Rádio Comercial. Vamos agora às notícias.
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0: Olá, bom dia.
2: Olá, bom dia. O PCP vai propor um aumento intercalar de 50 euros para todas as pensões a partir de 1 de julho. O anúncio foi feito em comunicado depois de, na quarta-feira, no debate quinzenal na Assembleia da República, o Primeiro-Ministro a ter considerado ser cedo para um aumento permanente das pensões mais baixas. No entanto, Luís Montenegro admitiu um novo suplemento extraordinário se as finanças públicas permitirem. O Irão diz que a guerra com os Estados Unidos será provavelmente retomada, é o que avança a agência de notícias iraniana Fars, que cita um alto oficial militar do Irão. A declaração surge depois do presidente norte-americano ter dito que não estava satisfeito com a nova proposta iraniana para terminar a guerra. A NATO diz estar a trabalhar com os Estados Unidos para entender a decisão de retirar tropas da Alemanha. A porta-voz da NATO diz que a decisão de Trump reforça a necessidade da Europa continuar a investir mais em defesa pela segurança da região. Entretanto, o ministro alemão da Defesa diz que ter tropas americanas na Europa interessa tanto aos europeus como aos norte-americanos. A Alemanha é a maior base militar dos Estados Unidos na Europa, com cerca de 35 mil militares. O Porto pode sagrar-se já hoje campeão nacional de futebol, um percurso que começou a desenhar-se na primeira volta com alguns nomes em destaque, Paulo Rico.
3: Neste percurso, para chegar ao título, 19 jogadores marcaram pelo Porto. Numa equipa que marcou em 30 dos 31 jogos na Liga, o melhor marcador é o espanhol Samu, com 13 golos e mesmo já de fora há algumas semanas. Seguem-se William Gomes com 8, Ferrold com 6. Curiosamente, 3 dos 4 reforços de inverno também marcaram, contribuíram em meia época com 7 dos 63 golos apontados na Liga. Alberto Costa com 9 e Gabri Veiga com 8 são os jogadores com mais assistências, enquanto Diogo Costa e Froholt foram os únicos a marcarem presença em todos os 31 jogos da Liga.
2: Porto Alverca é às 8:30 da noite, se vencer é campeão nacional, mas até o empate ou mesmo a derrota podem servir, dependendo do resultado do Benfica antes em Famalicão.
0: E agora conversamos com a Cláudia Macedo para saber como é que anda o trânsito. Olá, Cláudia, bom dia.
4: Olá, Renato, muito bom dia. E começamos precisamente pelo Porto, com o trânsito mais demorado nos dois sentidos da Avenida AEP, Matosinhos Porto, a partir do final da Ponte de Leça em direção ao Noda A4 e acesso à Estrada da Circunvalação. No sentido inverso é à saída da VCI, Nó de Francos, que o trânsito está com maiores abrandamentos em direção à Circunvalação e à Zona Comercial de Matosinhos. Na Via de Cintura Interna, abrandamentos, Bessa Leite Francos, final da A3, entrada na VCI também com uma pequena resistência e agora também um aumento da intensidade nos acessos ao Nó de Coimbrões, Zona Comercial de Vila Nova de Gaia, pela Autoestrada do Norte e também pela A44. Em Lisboa, o trânsito mantém-se lento na ligação Lisboa-Amadora nos Cabos da Ávila, a meio da reta do hipermercado e até ao acesso aos semáforos do Burel na Amadora. Mantém-se também a intensidade na segunda circular entre o Eixo Norte-Sul e as Calvanas, sentido Benfica-Sacavém, e na chegada às portagens da Ponte 25 de Abril, apenas abrandamento a partir da zona do Pragal. Para troca de informações de trânsito, até à 1 da tarde, 820 2010.
0: Tenham um ótimo fim de semana com a Rádio Comercial.

0: Sara Correia na Rádio Comercial. Quero é viver. 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
0: 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Ai, que maravilha, grande Manel. Todas as manhãs aqui na Rádio Comercial. 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Agora, Taylor Swift.

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0: nós os dois. Bárbara Bandeira na Rádio Comercial. O fim de semana é uma ótima altura, ainda por cima prolongado, para pôr os podcasts em dia. Olha aqui este.
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0: Pode ouvir este novo episódio e todos os outros. Já tem por lá entrevistas muito interessantes no nosso camarim. Deixe-se ficar por aí. Agora Freya Sky, Silent Treatment, uma das minhas favoritas do momento. Bom fim de semana. 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

0: Maroon 5 na Rádio Comercial, já a seguir Zarco com Latte. 1, 2, 3.
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0: Marry You, Bruno Mars. Ela é grande fã do Bruno Mars e vai ficar consigo a partir da uma aqui na Rádio Comercial neste sábado. Chama-se Filipa Galrão. Fique para ouvir já a seguir a música segue com Rosalía, La Perla. Bom fim de semana.
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0: Bom fim de semana com a Rádio Comercial, a incrível Siena Spyro está pronta para tocar, mas primeiro temos as notícias.
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2: Foram revelados mais alguns dos pontos da última proposta do Irão para alcançar a paz, uma proposta que Donald Trump já rejeitou. De acordo com a agência Reuters, que cita um alto responsável iraniano, a nova proposta reivindica o levantamento do bloqueio norte-americano e aceita a reabertura do Estreito de Hormuz, deixando para mais tarde as negociações sobre o programa nuclear iraniano. Pede a garantia de que Israel e os Estados Unidos não atacariam novamente. Outro ponto sugere que futuras negociações sobre o programa nuclear iraniano seriam realizadas em troca da suspensão das sanções americanas. Outra das condições é que Washington teria de reconhecer o direito do Irão de enriquecer urânio para fins pacíficos, mesmo que o Irão concordasse em suspendê-lo. O PCP vai propor um aumento intercalar de 50 euros para todas as pensões a partir de 1 de julho. O anúncio foi feito em comunicado. Na quarta-feira, no debate quinzenal da Assembleia da República, o Primeiro-Ministro considerou ser cedo para um aumento permanente das pensões mais baixas, mas admitiu um novo suplemento extraordinário se as finanças públicas permitirem. A inteligência artificial está a ser utilizada para ajudar a detectar cancro oral mais cedo. De acordo com a Ordem dos Médicos, o insucesso no combate a este tipo de cancro pode estar ligado ao diagnóstico tardio. Nuno Jorge, médico-dentista, revela que nestes casos a inteligência artificial pode melhorar a capacidade de prever a doença.
3: Muitas vezes o primeiro sinal de cancro oral é uma mancha esbranquiçada, avermelhada, que tem o nome clínico de leucoplasia, e ainda não é cancro. Ou seja, se nós diagnosticamos o cancro, provavelmente quer dizer que já estamos a chegar tarde. Nós devíamos diagnosticar algo que está antes do cancro. E como nós sabemos que estas leucoplasias são lesões pré-neoplásicas, a inteligência artificial veio ajudar-nos com estes exames a procurar padrões na citometria de fluxo em conjunto com os dados clínicos para que esta detecção tenha maior sucesso.
2: Um tema debatido este fim de semana no Porto num congresso sobre o futuro da medicina dentária.
0: Mais notícias daqui a uma hora. Seguimos para o trânsito. Bom dia.
4: Olá, então, boa tarde. Nesta altura, com o trânsito mais condicionado na Estrada Nacional 125, começamos pelo Algarve. É uma situação de acidente a seguir aos semáforos do Patacão. Está a deixar o trânsito condicionado para quem utiliza a 125 na ligação de Faro para Lulé. A via esquerda está ocupada e o trânsito está sujeito a demora por causa desta situação de acidente na Estrada Nacional 125, junto aos semáforos do Patacão. Em Lisboa, mantém-se o abrandamento na reta do hipermercado, Cabos d'Ávila, na ligação Lisboa-Amadora. Meio da reta vai encontrar abrandamentos em direção aos semáforos do Borel e ligação ao IC19, com abrandamento no final do viaduto Duarte Pacheco, isto na parte final da A5 em direção ao centro da cidade de Lisboa, e algum trânsito para a ponte 25 de Abril em ambos os sentidos, mas também aqui nada de demorado. Há acidente no IP3 em Tondela, quilómetro 110, junto a São Miguel do Outeiro. Está a condicionar a circulação em ambos os sentidos e nos acessos à cidade do Porto. A tendência mantém-se. São os dois sentidos da Avenida EP com fila, mais demorado para Sidónio Paes e 5 de Outubro, e também trânsito intenso nos acessos ao Norte de Coimbrões para Vila Nova de Gaia.
0: E cá estamos para mais 40 minutos de música seguida, a chegar Unwritten de Natasha Bedingfield. Primeiro, Siena Spyro, Die on This Hill. Eu sou a Filipa Galrão.

música que os 4 e meia lançaram no ano passado, no Dia do Pai, Meu Amor Dorme Bem. E entretanto, amanhã já é Dia da Mãe. Um grande beijinho para todas as mães que ouvem a Rádio Comercial. A Little More para ouvir agora é Ed Sheeran.

0: Ótimo sábado com a Rádio Comercial. Eu sou a Filipa Galrão e vou contar uma canção. See You Again, Charlie Puth. Rádio Comercial. 2013. O ator Paul Walker, protagonista da saga Velocidade Furiosa, morre num acidente de carro enquanto decorrem as filmagens do sétimo filme. A equipa de produção começa a pensar numa música para a última cena. Uma despedida. Criam uma canção original. Chamaram Charlie Puth, que ainda era praticamente desconhecido. Puth escreveu o refrão ao piano em apenas 10 minutos, mas conseguiu fazê-lo, porque também ele tinha perdido um amigo num acidente.
1: Heard the piano. I started singing, it's been a long day without you, my friend. And I'll tell you all about it when I see you again. Like a gift from God, it just like fell down. I had lost someone very close to me in my life 2 years prior. His name was Vale. Vale always said that I would write See You Again because I was just dying to get into the music industry. And he died in 2012 in June. And then 2 years later, in July 2014, I wrote See You Again. It's been a long day without you, my friend. Because I remember when he died, it felt like it was actually the longest day in summer. It's been a long day without you, my friend. It felt like the longest day. I'll never forget it. And I'll tell you all about that long day, what I felt when you passed. I'll tell you all about it when I see you again. So maybe that was him throwing the song down to me.
0: A música começou apenas com o piano e a voz. E a versão final manteve a versão da demo, sem alteração alguma. Depois, Wiz Khalifa escreveu o rap inspirado no tema central dos filmes, a família. See You Again entra na última cena de Velocidade Furiosa 7, quando os carros de Vin Diesel e Paul Walker seguem lado a lado e depois escolhem estradas separadas. Essa cena transformou a música num fenómeno mundial. Ficou 12 semanas no número 1 da Billboard e tornou-se um dos videoclipes mais vistos da história do YouTube. Música escrita para o fim de um filme que acabou por marcar muitas despedidas na vida real.

0: Back to Friends, é o Somber na Rádio Comercial. Ele experimenta primeiro as músicas no TikTok, vê se resulta, se o público está a gostar, e só depois é que lança a música completa. Tem resultado. Sou a Filipa Galrão, já a seguir temos a Irina Barros para ouvir Tu e a Lua. Bom fim de semana.
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0: On Me, Adele, na Rádio Comercial. Em casa, no carro, em todo lado e com Pablo Alborán já a seguir. Algo de mim.
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0: E é o Benson Boone quem vai abrir 40 minutos de música seguida, já depois das notícias.
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2: Boa tarde, o Irão aceita reabrir o Estreito de Hormuz, caso seja levantado o bloqueio norte-americano, aquela passagem marítima, parte da proposta de paz enviada por Teherão aos Estados Unidos, mas que já foi rejeitada por Donald Trump. A informação está a ser avançada pela agência Reuters. A negociação sobre o programa nuclear iraniano só avançaria com garantias da paragem dos ataques de Israel e dos Estados Unidos e o fim das suspensões comerciais ao Irão. O regime de Teherão quer ainda o reconhecimento do direito a enriquecer urânio para fins pacíficos. A NATO garante estar a trabalhar com os Estados Unidos para rever a decisão de Donald Trump de retirar 5 mil soldados americanos da Alemanha. Confirmação feita pelo porta-voz da Aliança Atlântica. O presidente dos Estados Unidos anunciou ontem a retirada após críticas do chanceler alemão às negociações para pôr fim à guerra no Irão. Friedrich Merz disse mesmo que a administração de Trump está a ser humilhada. Concertamos Juntos é o nome da iniciativa que junta uma série de artistas nos coliseus de Lisboa e do Porto, a 5 e 7 de maio, respectivamente. O propósito é ajudar as vítimas da tempestade Christine. Em Lisboa, atuam Marisa, Capitão Fausto, Tiago Tencour, Samalúria, Carlão e Ana Luca. E é no Porto, as atuações ficam a cargo dos Ornatos Violeta, Slow J, Carminho, Salvador Sobral, GNR, Expensive Soul, Samalúria, dos impulsionadores desta iniciativa, explica como é que o choque perante a destruição impulsionou a ideia de unir artistas para esta causa.
3: Como eu tenho família na Zona Oeste, passei primeiro por aquela ansiedade de não conseguir falar com as pessoas e depois tive a oportunidade de assistir com bastante rapidez ao cenário tremendo, dantesco, de toda aquela destruição. E foi isso, o choque energizou-me para querer fazer alguma coisa. Tirei a ideia de um concerto numa conversa com o João Carvalho, que é conhecido por ser programador de grandes festivais em Portugal.
2: As receitas revertem na íntegra para a Caritas Diocesana de Leiria para ajudar na reconstrução das zonas mais afetadas.
0: O essencial da informação volta daqui a uma hora. Para já temos 40 minutos de música seguida aqui na Rádio Comercial neste dia 2 de maio, dia de escolher o melhor: arroz doce ou leite creme? Eu sou uma pessoa tão incisa.

culpa. Bom fim de semana com a Rádio Comercial. O 1º de maio, a altura perfeita, até porque já recebeu o ordenado, não é? Para comprar os seus bilhetes para o concerto dos Evanescence. Eles estão de regresso a Portugal. Vai ser no dia 4 de outubro na Mel Arena, com a Rádio Comercial, claro. Todas as informações já sabe, radiocomercial.pt. A música já sabe também. É aqui. My Mortal, Evanescence.

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0: Uprising dos Muse a tocar na Rádio Comercial. 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
0: É uma viagem até 2002, hoje, a partir das 4 da tarde. Lembra-se onde é que estava em 2002? A Vera vai levar.

0: Até lá. Entretanto, Taylor Swift para ouvir já a seguir, The Fate of Aphelia.
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1: Temos as Andrix a chegar, já a seguir, primeiro as notícias.
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3: Boa tarde, arranca dentro de meia hora a jornada 32 da Primeira Liga, que pode dar o título de campeão nacional ao Futebol Clube do Porto, a partida dos Dragões frente ao Alverca. Está marcada para as 8:30 da noite. Antes, dentro de meia hora, arrancam três partidas: Aroca Santa Clara, Moreirense Estrela da Amadora e Nacional FS. O Benfica vai a Famalicão a partir das 6 da tarde. O Irão aceita reabrir o Estreito de Hormuz, caso seja levantado o bloqueio norte-americano àquela passagem marítima, mesmo antes de continuarem as negociações com a administração Trump. Parte da proposta de paz enviada por Teherão aos Estados Unidos, entretanto já rejeitada por Donald Trump, a informação está a ser avançada pela agência Reuters. A negociação sobre o programa nuclear iraniano só avançaria com garantias do fim dos ataques de Israel e dos Estados Unidos, bem como a suspensão das tarifas comerciais ao regime iraniano. Concertamos Juntos é o nome da iniciativa que junta uma série de artistas nos Coliseus de Lisboa e do Porto a 5 e 7 de maio. O propósito é ajudar as vítimas da tempestade da Cristina em Lisboa. Atuam Marisa, Capitão Fausto, Tiago Betancourt, Samuel Lúria, Carlão e Ana Lua Caiano. No Porto, as atuações ficam a cargo dos Ornatos Violeta, Slow J, Carminho, Salvador Sobral, GNR e Expensive Soul. Samuel Lúria, um dos impulsionadores da iniciativa, explica como é que o choque perante a destruição levou à ideia de unir artistas para esta causa.
4: Como eu tenho família na Zona Oeste, passei primeiro por aquela ansiedade de não conseguir falar com as pessoas e depois tive a oportunidade de assistir com bastante rapidez ao cenário tremendo, dantesco, de toda aquela destruição. E foi isso, o choque energizou-me para querer fazer alguma coisa. Tirei a ideia de um concerto numa conversa com o João Carvalho, que é conhecido por ser programador de grandes festivais em Portugal.
3: As receitas revertem na íntegra para a Caritas Diocesana de Leiria para ajudar na reconstrução das zonas mais afetadas.
1: Por aqui prometemos e cumprimos. São as Antrix, quem vai abrir 40 minutos de música seguida aqui na Rádio Comercial. A música chama-se Golden, ganhou o Oscar de melhor canção original este ano e está aqui agora.

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0: One Republic e Counting Stars, a melhor música sempre com a Rádio Comercial. Eu sou a Filipa Galrão e estou de saída. Volto amanhã com o meu top dos anos 90. Já vai ser o terceiro top dos anos 90 que faço e desta vez trago-lhe baladas do rock. Ui, e os anos 90 tiveram tantas e tão boas. Foi difícil escolher só 10. Beijinhos, até amanhã. Às 4 já sabe, há 2000 e quê, com a Vera Fernandes.
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0: semana com a Rádio Comercial. Já vamos arrancar com o 2000 e quê? Antes, o essencial da informação com o Rui Tomás. Olá, boa tarde.
1: Boa tarde. Só para 2.659 o número de vítimas mortais dos ataques israelitas ao Líbano, dados revelados pelo Ministério da Saúde de Beirute, que registra ainda perto de 8.200 feridos. Os ataques começaram há precisamente 2 meses. Já esta manhã, bombardeamentos israelitas mataram mais 10 pessoas no sul do Líbano, isto apesar do cessar-fogo acordado entre os dois países. O Irão aceita reabrir o Estreito de Hormuz, caso seja levantado o bloqueio norte-americano àquela passagem marítima, isto mesmo antes de continuar as negociações com a administração Trump. Parte da proposta de paz enviada por Teherão aos Estados Unidos, entretanto já rejeitada. A informação foi avançada pela agência Reuters. A negociação sobre o programa nuclear iraniano só avançaria com garantias do fim dos ataques de Israel e dos Estados Unidos, bem como suspensões comerciais ao regime iraniano. No futebol já se joga a jornada 32 da Liga, que poderá dar o título de campeão nacional ao Futebol Clube do Porto, isto quando faltam disputar 9 pontos. O avanço é suficiente para poder fazer já hoje a festa. E os números poderão ser ainda maiores, Paulo Rico.
2: O Porto chega ao jogo do título com 82 pontos e vai, no que falta do campeonato, bater a pontuação do campeão nacional na época passada, o Sporting. Mas este Porto de 25-26 tem outro aliciente: vencer os 3 jogos que faltam, chegar aos 91 pontos para igualar o máximo de sempre de uma equipa em Portugal. Neste caso, igualará um recorde do próprio clube, que pertence à época 2021-2022, numa equipa que era treinada por Sérgio Conceição. Para este trajeto, muito contribuiu a melhor primeira volta de sempre, com 16 vitórias e um empate, apenas com o Benfica em casa e apenas 4 golos sofridos em 17 jogos.
1: Porto entra em campo às 8:30 da noite, em casa do Alverca. Para ser campeão nacional terá que fazer igual o melhor resultado que o Benfica em Famalicão a partir das 6 da tarde, nas partidas que se jogam por esta hora. Arouca e Santa Clara estão empatados a uma bola, o mesmo resultado no Nacional AFS. O Estrela da Amadora vai vencendo o Moreirense por 1-0.
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0: dia 1 de janeiro de 2002, as notas e moedas de euro foram introduzidas em 12 países da União Europeia. Pronto para a viagem?
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0: Olá, olá. Mais uma vez, bom fim de semana. Com a entrada do euro, passávamos a vida a repetir.
4: 1 euro, 200 escudos. 5 euros, 1000 escudos.
0: Certeza que fizemos a geneira muitas vezes nesta fase de transição.
5: Não foi?
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0: Foi também neste ano que os Coldplay lançaram o segundo álbum, A Rush of Blood to the Head. Numa das entrevistas perguntaram-lhes se tinha sido mais fácil este álbum ou o anterior. E o Chris Martin disse que foi igualmente doloroso. É como ir ao dentista. Cada visita ao dentista custa tanto como a última.
6: It was just as painful, you know? Every visit to the dentist is as nasty as the last. And every Coldplay album is like a visit to the dentist.
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0: Este álbum é incrível, é perfeito. Temos In My Place, temos Clocks, mas avançamos agora com The Scientist para ouvir e para cantar com os Coldplay nesta edição do 2000 e quê?

0: E de repente está a ouvir Nelly na Rádio Comercial. Sim, hoje estamos a viajar até 2002, aqui no 2000 e quê?
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0: 2002. Foi um ano excelente para J.Lo. Apaixonou-se por Ben Affleck e confessou, neste mesmo ano, que nunca se tinha relacionado com ninguém com quem tinha contracenado. Fez 15 filmes, isto à data de 2002, e aqui deixou-se levar. Mudou completamente a opinião em relação a ele. Achava, até aquele momento, que era um playboy de Hollywood. E, afinal, conheceu-o melhor e o amor chegou.
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0: Numa das entrevistas, Billy Bush perguntou-lhe, e já que toda a gente andava a falar dele, como é que ela se sentia em relação ao seu bumbum. Ela não queria acreditar nesta pergunta e até acabou por não responder.
3: Are you kidding me? You did not just ask me that.
4: I did.
3: You didn't.
4: I did.
3: I feel like I'm insane.
4: And I
3: want to
4: know how you feel.
3: This is... I'm dreaming.
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0: Em 2002, Jennifer Lopez, para além da parte do cinema, que estava a correr muito bem, lançou dois álbuns. O primeiro foi um álbum com remixes, o primeiro deste género a ser número 1 na Billboard, e também This Is Me Then, já lançado no final do ano, que foi grande parte influenciado pela relação então com Ben Affleck. Ouvimos agora All I Have, uma das músicas deste álbum.

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1: 2002 foi sem dúvida um ponto de viragem na música. A pop teenager começou a perder espaço e o hip-hop e o R&B começaram a dominar o mainstream. Eminem, Missy Elliott, Timbaland, Ja Rule e Ashanti dominavam o mercado. O rock acabou por se reinventar e a música de dança continuou a marcar presença, mas uma presença mais discreta.
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1: Eu lembro-me quando comecei a trabalhar na Cidade FM, o Nelly aparecia em praticamente todas as emissões. Em 2002 lançou o segundo álbum com duas músicas que acabaram por conquistar toda a gente. Por um lado, Hot in Here, e por outro, Dilema, que conta com Kelly Rowland. É a música que ouvimos agora neste 2000 e quê?

0: tempo não ouvi esta música. Missy Elliott na Rádio Comercial, Get Your Freak On. Bem-vindos ao 2000 e quê? Hoje apontamos para 2002 e o que é que se via no cinema? Tenho aqui os grandes sucessos de bilheteira, são 5, veja lá, destes 5, quantos é que viu? Senhor dos Anéis, As Duas Torres, Harry Potter e A Câmara Secreta, o segundo filme, Homem-Aranha, Star Wars Episódio 2, Men in Black e 007, Um Novo Dia para Morrer.
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0: Em 2002, John Mayer lança o álbum de estreia Room for Squares e no meio deste álbum encontramos Your Body is a Wonderland. Valeu-lhe um Grammy. Ainda hoje cantamos esta música com toda a emoção e está na hora de a cantarmos mais uma vez. Pode ser? 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

0: É bom saber que está desse lado a acompanhar-se esta viagem até 2002. Eu sou a Vera Fernandes. Em 2002, Justin Timberlake deixou de ser o miúdo da boys band NSYNC para se tornar numa super estrela a solo no universo pop e R&B.
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0: Em termos de moda, Britney Spears e Beyoncé influenciaram muito no que diz respeito ao estilo urbano e pop. O segredo era misturar streetwear com apontamentos sofisticados. Usava-se muita ganga e as calças exigiam cintura baixa, corte largo e podiam ter bordados, rasgões. Os óculos de sol tinham de ser muito grandes e também se usavam muito aquelas coleiras de veludo com pingentes. Muito veludo, lantejoulas, materiais malucos, e era basicamente isto que mandava na moda.
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0: Ela era a chamada radical. Tinha um estilo muito giro, chama-se Avril Lavigne, e ouvimos já a seguir na Rádio Comercial neste 2000 e quê. Ai, meu Deus.
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0: Este é o 2000 aqui da Rádio Comercial. Todos os que nasceram em 2002 fazem parte da Gen Z. Têm agora 24 anos, não conheceram um mundo sem internet, cresceram com smartphones, TikTok, Instagram, têm uma consciência social e ambiental muito presente e a relação com o trabalho é diferente. O equilíbrio entre vida pessoal e profissional não é questionável. Preferem tudo o que é conteúdo orgânico.
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0: No meio da pop, do R&B, do hip-hop, tínhamos a Norah Jones a cantar com aquela suavidade. Basicamente, era uma leveza no meio deste mundo meio maluco. A próxima música faz parte do álbum de estreia de Norah Jones, Don't Know Why.
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0: 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A Rosalía vai arrancar já a seguir com 40 minutos de música seguida. Vamos cantar todos lá, Perla. Para já vamos ao essencial da informação com o Rui Tomás. Olá, Rui.
1: Boa tarde, já é conhecido o 11 inicial do Benfica, que dentro de uma hora defronta o Famalicão, a partida da jornada 32 da Liga. José Mourinho aposta na titularidade de Ivanovic, com Pavlidis a começar-se no banco. O dia fica marcado pela possibilidade do Porto ser campeão a 3 jornadas do fim do campeonato. O avanço é suficiente para poder fazer aos a festa e os números poderão ser ainda maiores, Paulo Rico.
2: O Porto chega ao jogo do título com 82 pontos e vai, no que falta do campeonato, bater a pontuação do campeão nacional na época passada, o Sporting. Mas este Porto de 25-26 tem outro aliciente: vencer os 3 jogos que faltam, chegar aos 91 pontos para igualar o máximo de sempre de uma equipa em Portugal. Neste caso, igualará um recorde do próprio clube, que pertence à época 2021-2022, numa equipa que era treinada por Sérgio Conceição. Para este trajeto, muito contribuiu a melhor primeira volta de sempre, com 16 vitórias e um empate, apenas com o Benfica em casa, e apenas 4 gols sofridos em 17 jogos.
1: O Porto entra em campo às 8h30 da noite, em casa do Alverca. Para ser campeão nacional terá de fazer igual o melhor resultado que o Benfica em Famalicão, que começa dentro de uma hora. Nesta altura jogam-se outras 3 partidas. O Oroca Santa Clara está empatado a 1 bola. O AFS vai batendo o Nacional por 2-1 e o Moreirense recebe o Estrela da Amadora. A equipa da Amadora vai vencendo por 2-1. O governo cubano garante não estar intimidado com as ameaças do presidente dos Estados Unidos. Donald Trump diz que poderá tomar o controle da ilha quase de imediato, assim que terminar a guerra com o Irão. Ora, o ministro dos Negócios Estrangeiros cubano, Bruno Rodrigues, diz que estas declarações representam uma ameaça direta de agressão militar contra o país. Nesta sexta-feira, a administração Trump reforçou ainda as sanções económicas contra Cuba, em particular nos setores da energia, da defesa e dos serviços financeiros.
3: A Vera é muito isto, não é? Mas depois há dias em que está mais assim. Ele é assim, não há volta a dar.
0: Vera Fernandes. Temos fim de semana, temos as suas favoritas aqui na Rádio Comercial. Já é meio caminho andado para isto correr bem, é ou não é? Em frente com 40 minutos.

0: Ana. E estava aqui a olhar para isto e a pensar, com a evolução das coisas, eu acredito piamente que um dia a rádio vai ter cheiros. Vamos passar música, mas também vamos transmitir cheiros. Havemos lá chegar. Estava aqui a olhar para isto. Há uma especialista em perfumes francesa, a Clémence Pellet. Ela diz que para aplicarmos perfume como um francês, temos que nos focar nos pulsos e também no pescoço. No pescoço é um fufu, como eu gosto de dizer, de cada lado, ou dois, se o perfume não for muito forte. Como ela frisa, a Coco Chanel coloca perfume onde queres ser beijada ou beijado. Fica aqui a dica. Já a seguir, a não perder na Rádio Comercial, Os Vizinhos, Casar é para Esquecer.
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0: Bom fim de semana, eu sou a Vera Fernandes e aqui vai um olá especial para todos os que hoje vão jantar sushi. Somos muitos, somos uma grande seita. Já a seguir o Ed Sheeran na Rádio Comercial e Câmara.
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1: Boa tarde, arranca para esta hora o primeiro jogo do dia que poderá definir o campeão nacional de futebol. O Benfica está no terreno de Famalicão. José Mourinho começa com Ivanovic a titular e Pavel Líderes no banco. Os dragões precisam de igualar o resultado de hoje das Águias para sagrarem campeões já esta noite e com possíveis recordes a bater, Paulo Rico.
2: O Porto chega ao jogo do título com 82 pontos e vai, no que falta do campeonato, bater a pontuação do campeão nacional na época passada, o Sporting. Mas este Porto de 25-26 tem outro aliciente: vencer os jogos que faltam, chegar aos 91 pontos para igualar o máximo de sempre de uma equipa em Portugal. Neste caso, igualará um recorde do próprio clube, que pertence à época 2021-2022, numa equipa que era treinada por Sérgio Conceição. Para este trajeto, muito contribuiu a melhor primeira volta de sempre, com 16 vitórias e um empate, apenas com o Benfica em casa, e apenas 4 golos sofridos em 17 jogos.
1: O jogo Alverca começa às 8:30 da noite, entretanto já são conhecidos 3 resultados da jornada 32 da Liga. Era o que Santa Clara empataram 2 bolas, os aroquenses garantiram a manutenção, o Nacional recebeu o último classificado, o FS, e perdeu por 2-1, o Moreirense bateu o Estrela da Amadora por 3-2. Só para 2.659 o número de vítimas mortais dos ataques israelitas ao Líbano, dados revelados pelo Ministério da Saúde de Beirute, que registra ainda perto de 8.200 feridos. Os ataques de Israel ao Líbano começaram há precisamente 2 meses. O governo cubano garante não estar intimidado com as ameaças do presidente dos Estados Unidos. Donald Trump diz que poderá tomar o controle da ilha quase de imediato, assim que pôr fim à guerra com o Irão. O ministro dos Negócios Estrangeiros cubano, Bruno Rodrigues, diz que estas declarações representam uma ameaça direta de agressão militar. Esta sexta-feira, a administração Trump reforçou ainda as sanções contra Cuba, em particular nos setores da energia, defesa e serviços financeiros.
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4: Eu nem queria acreditar quando uma vez a apanhei numa enorme entrega a esta música.

aqui estou eu, preparadíssima para lhe dar 40 minutos de música seguida. Espero que goste de todas, ou de quase todas. Eu vou dar o meu melhor, prometo. A primeira é da Taylor Swift, chama-se Opalite. Adoramos ou adoramos? 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

dava nada. Se calhar é a sua opinião em relação ao fim de semana grande de 3 dias, não é? Bem-vindo à Rádio Comercial. Estamos neste momento com 40 minutos de música seguida. E agora é a vez do Damiano Davi, The First Time.

Ouviste muito bem ao som da Rádio Comercial. Obrigada por estar desse lado. Eu sou a Vera Fernandes. No outro dia vi uma publicação que dizia: um olá especial a todos aqueles que cumprimentam primeiro o meu cão e só depois é que vêm ter comigo. E eu pensei, será que há muita gente que faz isto, que primeiro olha para o cão e depois para a pessoa? Eu não ficaria chateada, confesso, era sinal que tinha um. Desse lado, o que é que acha? Tem cão? Sente isto? Sofre com isto? Em frente com 40 minutos de música seguida e com The Fray.

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0: Bom fim de semana com a Rádio Comercial, é com a Siena Spyro, que continuamos já a seguir. Eu sou a Vera Fernandes, estou de saída, regresso na próxima segunda-feira a partir das 7. Tchau, tchau, bom fim de semana. 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

0: Tenham um ótimo sábado na companhia da Rádio Comercial. Eu sou a Marta Campos, vou consigo até às 10 agora com as notícias, edição das 7.
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2: Boa tarde, o Benfica entrou a vencer na partida com o Famalicão. As Águias continuam na luta pelo segundo lugar da Liga e o acesso à Liga dos Campeões. Com a primeira parte concluída, a equipa da Luz vence por 2-0, golos de Sheldrup, de penalti, e de Richard Rios. O Porto pode sagrar-se campeão já esta noite. Os Dragões só precisam de igualar o resultado do Benfica e estão com um recorde à vista, Paulo Rico.
3: O Porto chega ao jogo do título com 82 pontos e vai, no que falta do campeonato, bater a pontuação do campeão nacional na época passada, o Sporting. Mas este Porto de 25-26 tem outro aliciente: vencer os três jogos que faltam, chegar aos 91 pontos para igualar o máximo de sempre de uma equipa em Portugal. Neste caso, igualará um recorde do próprio clube, que pertence à época 2021-2022, numa equipa que era treinada por Sérgio Conceição. Para este trajeto, muito contribuiu a melhor primeira volta de sempre, com 16 vitórias e um empate, apenas com o Benfica em casa, e apenas 4 golos sofridos em 17 jogos.
2: O Porto joga no terreno do Alverca a partir das 8:30 da noite. Entretanto, já são conhecidos 3 resultados desta jornada 32 da Liga. Aroca e Santa Clara empataram a 2 bolas. Os aroquenses garantiram assim a manutenção. O Nacional recebeu o último classificado. O FS perdeu por 2-1. João Moreirense recebeu o Estrela da Amadora e venceu por 3-2. O Irão está pronto para repelir qualquer tipo de agressão por parte dos Estados Unidos. É um aviso do ministro adjunto dos Negócios Estrangeiros, a resposta às ameaças de Donald Trump de retomar os ataques militares contra o Irão. Kazem Garibabadi diz continuar a acreditar na diplomacia para achar uma solução de paz, mas adianta que o regime iraniano está pronto para responder a possíveis novos ataques militares dos Estados Unidos. Desde o dia 8 de abril que está em vigor um cessar-fogo para negociações de paz com o Paquistão, a agir como mediador.
0: E arrancamos estes 40 minutos de música sem pausas com uma das 30 melhores compositoras da atualidade. É a Taylor Swift e The Fate of Ophelia, Lighthouse Family e os 4:30. Boa viagem!

0: que eu sinto. Este fim de semana não é carne nem peixe. Não está assim aquele tempo incrível. Pede o quê? Pede cinema. E eu tenho uma sugestão. Filme da semana da Rádio Comercial para toda a família. Chama-se As Ovelhas Detetives.
1: Sabem o que os humanos chamam às pessoas estúpidas que não pensam pela cabeça delas?
2: Patos!
1: Ovelhas, pá!
3: Sou a advogada do George Hardy. O senhor deixou 30 milhões de dólares.
4: Temos o nosso motivo.
5: O que é que está aqui a carrinha do nosso vizinho?
6: Ora, nós vamos amarrar os dois!
5: Calma, não! Não se marra, a não ser...
7: A não ser que haja uma boa causa para amarrar.
8: A vida real é um pouco mais complicada que um livro.
9: Nós não temos medo.
0: As Ovelhas Detetives, um filme que junta mistério e comédia para toda a família, tenho a certeza que vai adorar, e os seus filhos também, ainda por cima. Com um elenco de luxo, com Hugh Jackman, Nicholas Brown e ainda a gigante Emma Thompson, é o filme da semana da Rádio Comercial. Agora, I'm Yours, Jason Mraz, bom fim de semana.

Bad Habits é o Ed Sheeran na Rádio Comercial e já temos um mais recente noivo do pedaço, é Harry Styles. Ele e Zoe Kravitz estão noivos, pelo menos é o que diz a revista People, que diz que fontes próximas do casal dizem que isto é mesmo verdade e o casamento vai acontecer, e falamos precisamente sobre isto no novo episódio do Não Sou de Intrigas, comigo, Marta Campos, e costuma ser com o Lourenço Ecker, mas esta semana ela está de férias, então eu convidei quem? Convidei Patrícia Pereira para comentar estes e outros temas comigo. Já está tudo disponível no Rail e em qualquer aplicação de podcasts. E por falar nele, Harry Styles e American Girls na Rádio Comercial. Bom fim de semana!

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0: Rádio Comercial, eu sou a Marta Campos, vou consigo até às 10, já a seguir com David Carreira e Gavin James.
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0: Always é o Gavin James na Rádio Comercial e já a seguir o Pablo Alborán.
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2: Boa noite, já é conhecido o 11 do Porto, que pode dar o título de campeão nacional aos Dragões. Francesco Farioli faz apenas uma alteração em relação ao jogo estrela da Amadora. Sai Tiago Silva e entra Zaidu. Para conquistar o campeonato, os azuis e brancos precisam de igualar o resultado do Benfica, que ainda joga no terreno do Famalicão. Para esta hora, o jogo está nos descontos e permanece um empate a duas bolas. O Benfica joga com um a menos após a expulsão de Otamendi. Em caso de vitória, este será o título número 31 do campeão nacional para o Futebol Clube do Porto. O Presidente da República diz que compreender as dificuldades vividas pelos agricultores, agravadas com o encerramento do Estreito de Hormuz, de visita ao Alvibeja. Dono José Seguro diz que o comércio mundial está a afetar a vida dos portugueses.
3: O Hormuz devia estar aberto, aliás, que nunca devia ter fechado, porque nós precisamos que cheguem às nossas terras e aos nossos agricultores a preços convenientes, para que depois isso não tenha que se refletir nos produtos alimentares e que muitas das vezes as bolsas de muitos portugueses não conseguem acompanhar com o aumento da carestia do preço desses alimentos.
2: Tónios de Seguro destacou ainda os contributos da agricultura para a prevenção dos incêndios. O PCP quer uma subida de 50 euros nas pensões a partir de julho, medida anunciada pelo secretário-geral Paulo Raimundo, fala numa resposta ao aumento do custo de vida.
4: Perante este brutal aumento do custo de vida que afeta todos, e em particular de forma significativa os mais velhos, onde o peso da alimentação, por exemplo, tem um peso, o custo da alimentação tem um peso muito acima da média, é uma medida concreta. A partir de 1 de julho, 50 euros de aumento para todas as reformas e pensões, e é como disse, não resolve tudo, mas é um contributo importantíssimo.
2: O PCP que desafiou ainda o governo a retirar o pacote laboral.
0: Para arrancar mais uma hora da melhor música sempre aqui na Rádio Comercial, a começar com Gracie Abrams, o Sam Smith com o John Legend, a Joana Almeirante e Tame Impala com Jenny. Eu sou a Marta Campos, faço-lhe companhia até às 10. Boa viagem!

do Tame Impala com Jenny na Rádio Comercial. 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Agora a Adele na Rádio Comercial. Boa viagem, bom fim de semana.

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2: 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Manhãs da Comercial, de segunda à sexta, das 7 às 10. Ele voltou na segunda-feira. Agora, Dance the Night, da Dua Lipa, na Rádio Comercial. Bom fim de semana, boa viagem.

0: Rádio Comercial, a melhor música e os melhores podcasts sempre. E já a seguir, H&B com Carminho e o Duncan Lawrence com o Fletcher.
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0: Arcade, Duncan Lawrence com Fletcher na Rádio Comercial. Eu sou a Marta Campos, estou de saída. A partir das 10 da noite chega o nosso Pedro Andrade com o Hits in the Night. Bom fim de semana.
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0: Muito boa noite, bom fim de semana e para aproveitar a noite de sábado, só mesmo a melhor música sempre e sem baladas. Agora na comercial com os Shapeshifters, vamos a isto?
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2: Boa noite, há ambiente de festa no Estádio do Dragão. O Futebol Clube do Porto está a vencer o Alverca por 1-0, mas até basta um empate para ser campeão nacional já esta noite. Jan Bednarek marcou o até agora único gol do jogo aos 40 minutos. A partida está com 67 minutos.

Cá está o nosso Wilson Honrado com o Pedro Dias neste Love of My Life. Muito boa noite. E não esqueça, aliás, é impossível não se lembrar disto. Amanhã celebramos o Dia da Mãe, mas hoje, no It's in the Night, começamos já a celebrar a data, a comemorar esta data, e ouvimos e trago-lhe algumas das mães do mundo da música. E começamos por Rihanna. Nos últimos anos tem-se dedicado aos filhos, à família. Já lá vão 3 filhos e diz a Rihanna que não podia estar mais feliz. E agora, ficamos todos muito mais felizes porque vamos poder, enquanto não chega música nova, também não sabemos quando vai acontecer, mas, por enquanto, recordamos um dos grandes clássicos da Rihanna, chama-se If It's Lovin' That You Want. Bom sábado, bom fim de semana.

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Futebol para dançarmos nesta noite de sábado, sem medos, sem receios, claro, e sem vergonhas, porque assim é que vale a pena, e também sem baladas. Agora, na comercial com os BTS, chama-se Swim, no fundo para mergulhar de cabeça e sem medos no seu fim de semana. Vamos a isto.

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0: sábado, bar aberto na comercial com os Liquid Deep e a festa segue a seguir sem consumos obrigatórios ao som e sem baladas também ao som dos The Weasel.
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1: Boa noite, há milhares de adeptos junto ao Estádio do Dragão prontos para celebrar o título de campeão nacional com o plantel do Futebol Clube do Porto. Os Dragões não vão hoje aos Aliados para celebrar o título, mas há um palco a ser montado junto ao estádio na última hora. A festa tem sido feita pelos jogadores e famílias no relvado, com vários momentos de declarações à imprensa. Entre eles, as do capitão do Futebol Clube do Porto, o guarda-redes Diogo Costa, que deixou muitos elogios ao treinador Francesco Farioli.
2: Toda a gente pensou

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1: Estamos Expensive Soul na Rádio Comercial. O amor é mágico, é trágico, é sádico. Mas, acima de tudo, o que queremos para si é que o amor seja sempre em bom e que nunca lhe falte. E, na verdade, também queremos que não lhe falte. A melhor música sempre, todos os dias, está garantida aqui na Rádio Comercial e no It's in the Night, sem baladas, para já, com o Justin Timberlake.

0: Wits in the Night e a seguir trago-lhe Diego Miranda.
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0: chama-se Glamorous. E depois da uma, a música segue. A melhor música sempre segue, com o The Weeknd, do Wilson Honrado. Bom fim de semana.
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